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Sexy Sound System, a fechar com o Mythic Serone, este Give Me Love, novas remisturas de Nico de Andrea, para o final outro clássico revisitado, desta vez Your Body, por Tony Dark Eyes. Fiquem muitíssimo bem, eu prometo que volto para a semana.

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2: Sejam bem-vindos ao Clubbing na Rádio Horizonte Algarve, sextas-feiras, 21 horas. Cá estamos para mais um programa. Vamos devagarinho, já estamos a entrar no verão. Esperamos que haja trabalho para todos, porque nós vivemos disso e além uns vivem, outros gostam. Nós queremos é que haja trabalho para toda a gente, independentemente do estilo musical, essas guerras todas que a gente não tem necessidade disso. Hoje o meu convidado é esse que está aí em cima, e esse, o Rafa Lima. É DJ ali na zona de Vila Moura, é ali numa zona que é boa trabalhar. Eu sou suspeito disso, mas é muito bom trabalhar ali naquela zona. Infelizmente é dos poucos sítios, tirando a Alfeira e um pouco mais, é dos poucos sítios que mantém os DJs ativos durante muitos meses, mas muitos meses mesmo. Quero salientar aqui e mais uma vez reforçar que todos os DJs que queiram estar cá presente, mesmo que não queiram fazer a entrevista, podem mandar mensagem, podem aparecer e dizer, olha, quer só gravar o setzinho para mim, para o YouTube, ou coisa assim. A casa da Rádio Horizonte Algarve está sempre aberta, está sempre disponível, independentemente se seja house, techno, funk, reggaeton. Aqui não há discriminação de estilo musical, porque o que interessa é que todos sejam divulgados, é esse o objetivo deste programa, e foi para isso mesmo que este programa foi feito. Perante isto, vou apresentar aqui o meu convidado, que é o Rafa Lima. Deixa-me lá ver aqui. Olá, bem-vindo, Rafa.
3: Olá, bem-vindo, tudo bem?
2: Pronto, já perceberam? tem um sotaque diferente do nosso. Então, a gente já sabe que és brasileiro e que estás cá há...
3: Já faz 6 anos.
2: 6 anos.
3: Isso.
2: Já eras DJ no Brasil?
3: Já sim. Desde os 16 anos.
2: Desde os 16 anos, já é algum tempo.
3: Isso.
2: Foi difícil quando chegaste cá arranjar trabalho ou...
3: Sim, quando a gente é imigrante, assim, quando a gente chega, a gente tem que
2: batalhar.
3: Procurar batalhar, né, o nosso espaço, mas graças a Deus deu tudo certo. E depois eu acho que desde que cheguei até começar a me atuar ali no Algarve, acho que foi um ano mais ou menos, batalhei e consegui meu espaço.
2: Até começar a atuar, ou seja, foi um ano até conheceres amigos.
3: Exato, fazer o networking.
2: Exato, foi até conhecer os amigos e os amigos é que me puseram, a gente estava a ter essa conversa há bocado, que é praticamente todo DJ que começa, nunca começa no vazio, começa sempre por algum amigo, não é?
3: É verdade.
2: E que foi o teu caso, não é?
3: Isso, é verdade.
2: Foi o teu caso.
3: Isso.
2: E lá no Brasil, porque a gente, e isto não é as minhas palavras, são palavras dos teus conterrâneos, o que nos chega cá é o lixo, não é? É o lixo, infelizmente é o lixo.
3: É verdade.
2: Porque vocês têm muitos bons músicos, e músicos a sério, e praticamente deles sem escola, sem formação, e aprenderam tudo por sozinhos, não é?
3: É verdade.
2: Lá o que é que tocavas? Qual era ou seja, quando tu começaste com que estilo?
3: Eu comecei open format porque eu tocava em casamentos, em festas de 15 anos, então tem que ter um repertório bem variado. E aí teve a época que eu já passei para clubes, que aí era uma coisa mais eletro, que foi aquela época do...
2: Do eletro?
3: É, do Bob Sinclair, do Alex Galdino, daqueles, entendeu? Quando deu o boom da música eletrônica.
2: Certo.
3: E aí foi sucesso no Brasil todo. Então eu já passei nos clubes, eu já passei mais para tocar isso. E com o tempo, depois morando fora, fui morar na Inglaterra, também fiquei open format de novo, porque ser segmentado é meio complicado hoje em dia. E aí eu trabalhava em clubes para muitos brasileiros, então tinha que tocar de tudo um pouco.
2: E isso é mais versátil, não é?
3: É isso, é mais versátil.
2: Eu tive aqui, salvo erro, um ano, uma rapariga DJ, e eu acompanho também muito, muito o estilo musical do Brasil. Há muita gente a tocar psychotrance.
3: Uhum.
2: É lá, mesmo lá em São Paulo e...
3: Ainda é forte. Antigamente era mais forte, mas agora com várias vertentes diferentes da música eletrônica, as pessoas meio que se dissiparam, entendeu? Pois. Mas ainda no, eles fazem raves assim no interior de São Paulo, é muito em Minas, tem o Universo Paralelo, que são 3 dias de festa. Nem sei se é, agora acho que aumentaram, né? Igual Tomorrowland. Mas é uma festa muito boa. De psytrance. Hoje em dia não é só psytrance, né? São vários estilos ali, mas é o principal.
2: Sim, sim, sim. Nós aqui, não sei se tem conhecimento, nós aqui em Portugal temos um festival muito antigo, que é o Boom Festival, que é no interior, é no centro interior de Portugal. Até o verão, o fundador faleceu, que também já está a abrir os horizontes, que não é só trance, também já tem outras vertentes, porque o estilo musical, o house, que é o estilo mãe, digamos assim, já é o estilo musical com mais vertentes de vertentes musicais. Então, tu depois tu começaste a tocar mais open, e quando vieste para aqui, continuaste a tocar?
3: Sim.
2: Esse formato open format?
3: Mas, como eu estava te dizendo antes, eu quero agora focar na produção musical para produzir meu som, né? Eu gosto muito de groove house, essa mistura também com um pouco de instrumentos do afro. Não que seja, não que será afro, mas mais para a parte do groove house, que é o que eu mais gosto. O que eu vou tocar um pouquinho aqui também para vocês
2: mais groove.
3: Perceber.
2: É groove. E lá em Vila Moura... Vila Moura tem ali dois segmentos. Os ingleses, ou os estrangeiros, ou os camontes, como quiseram, que é aquela parte que eu mais toco. E depois tem o outro lado, que é dos residentes de quarteira que vão lá, que é mais...
3: Comercial de tudo.
2: Exato, tudo um pouco. Tudo um pouco. Tu estás nesse lado do outro lado.
3: Eu estou nos dois lados. Tá. Então, quando eu toco no El Patrón, às sextas...
2: Ah, tocas no El Patrón?
3: Sim. E lá o público é maioritariamente inglês, né? A maioria é inglês.
2: É a maioria, pode.
3: E aí eu tenho que ter um set direcionado para eles. E aí quando eu toco ali, por exemplo, no deck, já é uma coisa também mais diferente. Então, a gente tem que ser bastante versátil e ver leitura de pista, né?
2: O deck para quem me segue, eu também toco num deck, mas não é este. Eu toco num deck em Valdo Lobo e ele toca num deck em Vila Moura.
3: Isso.
2: Que é um... Fica ao lado do Patacas.
3: Exato.
2: Pronto, nós vamos deixar os dois aqui. Um é do Marcelo, o deck é do Marcelo, o Patacas é do Filipe. É ali onde é que a malta toda se junta, não é?
3: Se junta.
2: Quem quiser. É bem frequentado. Pô, então tu tens essa escola de um lado e do outro, não é?
3: Exato.
2: De um lado e do outro.
3: Uhum.
2: E dá para viver?
3: Graças a Deus, agora dá. No início não dava, agora está dando.
2: Agora já vai dando.
3: Agora está dando.
2: Mas diz-me uma coisa, vai dando, para quem está a ver e a ouvir, vai dando, porque antes não dava e agora dá porquê? O que é que mudou em ti?
3: Agora a gente faz mais vezes, né? No início é uma aqui, outra acolá, e aí a gente vai se virando, tem que ter outra renda. Mas agora, é lógico, esses início do ano é mais fraco, mas aí a partir do mês que vem a gente já começa a trabalhar bastante.
2: Pois, né? Porque trabalhaste para isso, não é?
3: É lógico.
2: Procuraste e...
3: Muitos anos na estrada.
2: A procurar, não é?
3: É, primeiro lugar é amar o que se faz, né? E aí o resto vai se abrindo e tudo vai se encaixando.
2: Exatamente. E está a dar frutos, né? Como a gente costuma dizer. Estavas a dizer que ias iniciar na produção, estás a tirar o curso online.
3: Sim.
2: Para quem não... Presencialmente ainda não tiveste nenhum curso desses?
3: Não, sempre presencialmente online. Não. Agora sempre. Vou...
2: E há alguma dificuldade, a diferença entre online e presencialmente? Ou tu, quando estás a ter uma aula online, necessitas de alguma... Ou achas que ser online é difícil? Ou se, para tirar algumas dúvidas?
3: Eu acho assim que no online você presta muita atenção e você vai pausando para você... Eu sou muito de prática. Eu gosto da teoria, mas eu já gosto de botar em prática para aquilo não sair da minha cabeça.
2: Pois.
3: E aí você vai olhando para... Então, digamos, uma aula prática seria uma hora, minha aula de uma hora online vira três.
2: Pois.
3: Entendeu? Porque eu vou botando em prática aquilo que eu estou aprendendo ali.
2: Tu fazes só isto, não é?
3: Isso.
2: Só fazes DJing.
3: Isso.
2: E a produção requer muito tempo, não é?
3: Exatamente. Não é fácil. É muita matemática, a gente acha que não, mas é muita fórmula, né? Automação... Várias, tu tem que saber de instrumentação, de muita coisa. Então, eu sou uma banda sozinho, né? Pois. Digamos. Tem que saber de tudo.
2: Qual
3: de
2: baixo. Qual é o software que estás a usar?
3: Eu estou usando o Fruit Loops.
2: O Fruit Loops.
3: Mas eu quero migrar
2: para o
3: Ableton.
2: Para o Ableton.
3: É isso. Eu quero ter a experiência ali, mas já migrar.
2: E estás a ter aulas do Fruit Loops ou do...
3: Do Fruit Loops.
2: Ou do Ableton.
3: É, por enquanto, sim. Mas ali vão me dar uma base muito boa, porque hoje em dia são muito parecidos, né?
2: Pois.
3: Então, dali, do que eu tirar dali do Fruit Loops, eu vou usar ali no Ableton.
2: Então, e a pergunta que há muitas respostas, achas que a produção é que vai dar-te o salto?
3: É necessário, é necessário.
2: É para isso que estás a tentar, não é?
3: É necessário, com certeza, hoje em dia, né?
2: É para isso que estás a tentar.
3: E é um sonho também, né, que eu tenho, produzir um som meu. Senti muito orgulho um dia tocar aqui na Rádio Horizonte, né?
2: E se tu produzir, começou há pouco tempo ou já coloco quando começaste a pôr música? Ou...
3: Eu sempre tive esse sonho de produzir, né? Mas aí sempre me interessava o suficiente. Agora que eu tô numa idade assim que eu já fiz muita coisa, você quer dar evoluir a carreira, né? Então é necessário, ainda mais nos tempos que nós vivemos hoje, e streamings
2: acho,
3: e tudo.
2: E acho, exato, não é? Sim. Sim, e achas que vais ter essa disposição e tempo quando começares a tocar praticamente 9 meses por ano?
3: Sim, a gente tem que fazer sacrifício, não importa se tu quiser chegar no objetivo, você tem que fazer sacrifício. Pode estar cansado ali, mas tirar uma hora do teu dia não vai fazer diferença. Não vai...
2: Lá no Brasil, dava para viver? Não.
3: Não.
2: Ou não?
3: Não, no Brasil não. Não. Sempre tive empregos... Né?
2: Sim, isto site. Era mais um extrazinho.
3: Era, isso.
2: Para o tabaco e para o...
3: Isso, exatamente.
2: Era. E aqui já é diferente, não é?
3: Aqui não, aqui já é mais aqui... uma coisa que a gente já paga as contas. Tem que pagar as contas.
2: Sim. Agora já paga as contas e já dá para um bocadinho mais do tabaco.
3: Exato.
2: E do tabaco.
3: Exato.
2: Olha, tu disseste que tinhas tocado aqui fora da zona de Vila Moura. Eu costumo falar muito que os cachês depois de Vila Moura já começam a ser muito diferentes daquilo que a gente recebe lá em Vila Moura. Tu procuras sempre fora as coisas ou queres-te manter ali em Vila Moura ou achas que...
3: Eu sempre toco, eu vou nos clubes NB, já fiz Coimbra, já fiz me fala mano, agora só um momento, eu faço ali muito em... Perdão. Ali próximo do Porto.
2: Vila Nova Gaia?
3: Não.
2: Viana do Castelo?
3: Me desculpe, não, me desculpem o pessoal, você me recebe muito bem, eu esqueci o nome da cidade de vocês. Inclusive falei com a manager hoje de manhã, é ali em Figueira da Foz.
2: Figueira da Foz.
3: Fica
2: mais para baixo.
3: Isso, para baixo. Então sempre sou muito bem recebido lá, já fiz, como já falei, Lisboa também, fiz a Momi, já fiz vários lugares aqui em Portugal. Também viajo para Londres para tocar lá, porque fiz uma base lá, fiquei morando lá 3 anos. Então conheço bastante pessoas e vira e mexe, eu vou lá, faço uma turnêzinha.
2: Faz lá um gigzinho. Isso é uma boa escola, é sempre uma boa escola trocar noutros lados e tocar para outro público. E lá tocavas o quê, lá em Londres?
3: Também open format. Como era para o público brasileiro.
2: Ah, ok. Entendeu? Pois, porque eles lá têm aquela... O garage...
3: Isso. Eu não ia muito para essa parte do underground, para mim, no caso, underground, né?
2: Underground.
3: Então, eu tinha já toquei em festas eletrônicas lá, mas com esse meu estilo do groove, um pouco de house, entendeu? Com a minha sonoridade. Mas lá é uma cidade muito boa para você abrir os horizontes, escutar muita coisa, tem muita diversidade.
2: Exatamente, tem muita diversidade. Mas também há muitos DJs lá.
3: Isso
2: foi uma coisa louca, quando eu comecei logo em 93, um amigo meu foi a Londres e realmente o que a gente pensava, também era no tempo da parvalheira, que havia muitos DJs numa rua, era capaz de, sei lá, haver... Um autocarro cheio de DJs. É bom porque eu sou adepto da concorrência. Porque aí dá para, só com a concorrência, independente seja DJs, casas, etc., com a concorrência que dá para ver o que é o bom e o mau e o que é que...
3: Exato.
2: Pronto.
3: Exato.
2: O teu estilo, que agora vais, mais daqui a pouco vais tocar, é o groovy.
3: Vai ser um pouquinho de tudo. Eu vou começar com um pouquinho de um afro, nada muito agressivo. Progressivamente eu vou aumentando, vou colocar um pouco de melódico e vou encerrar com o groove.
2: Com o groove.
3: Para botar três estilos diferentes com músicas que eu acredito que serão tendência no verão. Espero que gostem.
2: Exatamente. Mas a gente vai falar aqui. Eu reparei aqui uma coisa aqui no teu... Vou aqui mostrar aqui a tua rede social para quem quiser te seguir, mas já aqui uma coisa que eu costumo muito batalhar aqui no programa. Deixa-me cá ver aqui se eu te consigo apanhar. Ora. Que é Rafa Lima, não é?
3: Uhum.
2: Rafa Lima. Caraças. Está aqui. Está aqui, que é uma coisa que eu batalho muito aqui no pessoal e dou na cabeça, que é, podes, aí está o teu, aí atrás, está o teu, realmente, tu tens aqui muitos, como é o nome disto? É os
3: destaques.
2: Destaques, exatamente, é os destaques, vou pôr aqui para o pessoal ver, então, os destaques, é assim. Eu reparo e eu batalho muito nisto porque tu pões muitas histórias, mas depois chegas aqui às publicações e só tens 13.
3: Isso, é porque, olha, eu tinha uma conta com muitas publicações, só que a questão é que eu fui hackeado. Então eu tinha 9 mil pessoas e esse eu estou reconstruindo tudo de novo. Okay.
2: Por acaso diz aqui.
3: Infelizmente fui a vítima.
2: E perdeste tudo?
3: Tudo, tentei recuperar. Me pediram resgate, me pediram 2.000 euros para resgate. Eu falei, eu nem te conheço, cara, eu vou te dar 2.000 euros. Tá fácil,
2: a gente,
3: né?
2: A gente aqui em Portugal diz que quando 2.000 euros casavam. Ou divorciavam. Pois eu,
3: e agora estou reconstruindo, me sigam, me ajudem.
2: Pois, exato, olha, sigam que é Rafa DJ 2. Rafa Lima de dia 2. Mas tens de começar a pôr aqui publicações porque
3: uma coisa mais do trabalho, eu sei, é verdade. Agora, como eu estou recriando, e aí eu vou gravar mais material, fui para o Brasil, voltei agora de férias, e esse ano a gente vai fazer bastante material para divulgar.
2: Pois, pronto. Isto foi quando? Quando é que começaste aqui?
3: Isso foi na Noruega.
2: Pois, a conta foi...
3: Foi em fevereiro.
2: Olha, fez um ano. Pronto, mas tu já tiveste tempo para pôr histórias, para pôr publicações. Mas olha, eu vou dar um conselho a ti e a toda a gente.
3: Sim.
2: Pá, atualmente, façam um perfil, uma coisa, um Facebook e mandem as fotografias para lá ou guardem, se não querem guardar num disco, numa pen, façam um perfil e mandem as fotografias para aquele perfil como mensagem. E fica sempre as fotografias guardadas.
3: É verdade. Agora, depois que eu fui vítima disso, eu tô pagando agora o Google Fotos. Então, tudo que vai pro meu telemóvel já guarda lá automaticamente. Mesmo se eu perder, fica na nuvem, entendeu? Todo o meu material. Né?
2: Exatamente.
3: Porque senão, a gente nunca sabe.
2: Recentemente, o Facebook e o Instagram teve em baixo e eu... até há pouco tempo, se eu perdesse o Facebook ou não, para mim, não, só que agora, ao nível que a minha carreira está, fiquei assustado. Porque eu tenho tanta coisa, porque aquilo é o nosso portfólio, não é?
3: É verdade.
2: O nosso portfólio, e se a gente perde aquilo, ui.
3: E se não tem um backup, aí perdeu tudo, né?
2: É verdade.
3: Perdeu uma vida.
2: É verdade. Em comparação, a gente sabe que lá no Brasil qualquer cidade tem 200 mil, 100 mil habitantes. Há muita gente.
3: Somos 208 milhões.
2: Milhões.
3: Se eu não me engano, 208, eu acho que sim.
2: Por aí.
3: É mais de 200, com certeza.
2: É pessoal que tem muito amor para dar, então. lá, que é a balada, não é? Com vocês, qualquer balada tem muita gente. E aqui, quando voltaste, e já voltaste há 6 anos, já foi o tempo já de outra era, que já não era casas cheias. Sentiste alguma diferença nisso? Porque agora estás a tocar, como tu disseste, no El Patrão, no Potacas e no Deck, são casas para pessoas sentadas. Tu tiveste que adaptar a isso? Achaste diferença?
3: O bom do meu trabalho que eu sinto é essa questão. Cada vez mais que eu toco nesses lugares que é, digamos, para ficar soft, sentadinho,
2: exato,
3: eu consigo, com o meu trabalho, reverter isso. As pessoas se levantam e dançam, inclusive, entendeu? E eu acho isso legal também da minha parte, porque é que nem eu te falo da leitura de pista. Então, acho que isso é uma coisa que eu tenho muito boa. Por mais que a pessoa está sentada, eu vou tentar ali fazer com que ela pelo menos se mexa, o ombro, pode, alguma coisa, entendeu? E isso tem funcionado durante esses anos que eu estou aqui fazendo isso. E me sinto feliz, entendeu? Que as pessoas gostem.
2: Eras residente lá no Brasil?
3: Eu já fui residente em vários clubes lá, diferentes cidades, porque às vezes mudava-me. E aí fui em Mirante, já toquei em festivais de música eletrônica. Fiz muita coisa, entendeu? Além daqui de Portugal, lá também fiz muito, viajei bastante, entendeu? Então
2: foi aí que eu tiraste a escola, não é? O CAL, que a gente
3: Isso. Aí a gente vai pegando um pouquinho de cada coisa, da música eletrônica ali, do funk que eu preciso tocar, de tudo tu vai adquirindo, entendeu? Tu vai tirando aquilo pra criar um set bom, pra que as pessoas se sintam felizes, mesmo que seja open format ou seja de música eletrônica. Então isso te dá uma base.
2: Uma base boa.
3: Boa.
2: Pra tu trabalhar.
3: É isso.
2: Pra tu trabalhar. Tu tocas gente de sunsets?
3: Toco.
2: Escolhi a gente de sunsets ou noite?
3: Sunsets. Eu gosto do meu pôr do sol.
2: E de jantar em casa.
3: Exatamente. É bom.
2: E jantar em casa é sempre aquela...
3: Dormir, né? Ter a noite de sono.
2: Isso.
3: O sono da noite não é o mesmo do dia.
2: Nada. Não, não é. Nada. Algum sítio que tu tocaste que ficou-te na memória? Ou seja, cá ou lá?
3: Sim. Teve aqui o ano passado, junto com meu amigo Jossa.
2: Com o Jossa?
3: Nós tocamos no Nossolo. Foi uma festa bem despretensiosa.
2: No Solo de Vila Moura?
3: Isso.
2: No Falésia?
3: Vila Moura. Isso, na Falésia.
2: Na Falésia.
3: Nós fomos pro barco do Patacas. E aí, era o cronograma, era encerrar lá. E aí, chegamos assim... Tinha poucas pessoas e só foi chegando mais gente. Foi uma noite muito... como eu disse no Brasil, não prometemos nada, mas entregamos tudo.
2: Pois.
3: Entendeu? Porque foi uma vibe muito boa, então eu gostei muito.
2: O José é o rei dos barcos.
3: Ele sabe bem. Um parceiro muito. Um abraço para você. Obrigado.
2: O José sabe bem como é que é.
3: Inclusive, temos planos para esse ano aí, eu e ele, vamos fazer umas coisinhas juntos aí.
2: No barco ou em terra?
3: Nos dois lados. naquele
2: On there. Rafa, já disseste que ias tocar um bocadinho mais groovy, não é?
3: Uhum.
2: Isso é o teu estilo que gostas mesmo, não é?
3: É o que eu gosto.
2: É o que estás a lutar para que seja o teu ganha-pão.
3: Exatamente.
2: Por enquanto não.
3: Não vou, como se diz, não vou só apenas ficar no groove. Porque hoje em dia você tem que ser versátil na questão de produção também. Hoje produtor de techno produz... O afro, tem o Vintage Culture, que é um brasileiro que é muito estourado, ele produz de tudo um pouco. Sim. O Melodic, o House, ele produz o afro, então é isso que eu quero fazer, não quero me privar só num estilo.
2: Também está uma DJ que também é um bocado versátil, que é a Aline Rocha, que, eu, que também já está a tocar na, na Defected, que também é um pouco versátil e tem uma boa vibe na, na, na cabine. Mas não é isso que o pessoal diz, não é? O pessoal gosta, são um bocado fanáticos. Só isto, ou só aquilo, ou só techno, ou só house, ou só...
3: É,
2: mas a verdade é que a gente tem que... E foi isso que a gente começou, né? A gente tem que ir... Tem que ir... Praticamente temos de tocar aquilo que nos pedem.
3: É
2: que, a casa nos contrata, não é?
3: É verdade.
2: Não nos vai cair nenhum braço, nenhum dedo, se a gente tocar uma coisa fora do que os outros gostam.
3: É verdade, é isso.
2: Não é? Porque, afinal de contas, a gente gosta de pôr música, mas também gostamos de ganhar dinheiro.
3: É verdade, é. Se a gente botar música para nós, às vezes não agradar o público, então isso é a mesma coisa de nada.
2: É, pois, mas isso ficamos em casa, não é? Ou então fazemos vídeos só para o Facebook, ou para o Instagram, ou para outro lado qualquer. Tens algum... Já falaste ali num sítio bom, que foi no barco, no Patacas. E alguma experiência ruim?
3: Ah, no início.
2: Tive alguma. No início é todas, né? No início é todas.
3: Já levei, na época era dos CDs, né? Já coloquei CD, o CD estava...
2: Riscado.
3: Estava riscado e como... Levei uma vaia bem grande, não sabia onde enfiar a cabeça. Mas aí são coisas que hoje em dia, se acontecesse, eu já... Rapidamente, mas eu fiquei muito tão...
2: Tu,
3: eu fiquei tão com medo.
2: Essas coisas são boas. Essas coisas são boas para a gente, para testar os nossos nervos e para a gente ficar logo de coração frio e mal frio.
3: Exato.
2: Tu quando começaste já na era da transição para o digital ou já no digital?
3: Não, eu comecei com CDs.
2: Com CDs.
3: Ainda isso. Tinha que gravar CDs e anotar o nome das músicas.
2: E quando começaste do digital, no computador, o que é que usavas? Qual era o software que usavas?
3: O primeiro software que eu usei, quando eu comecei mesmo, com 16 anos, foi um chamado BPM Pro Studio. Ele era um programa que era tipo... A skin dele era tipo dois CDJs. Era, digamos, um virtual DJ, mas bem piorado, né? Porque era muito pesado e tu tinha que colocar o CD nele. Colocava o CD... E como a minha memória do meu computador era muito
2: fraca,
3: já eu tinha que ficar colocando o CD, botava uma música, só passava uma música pra ele, tirava, botava outro CD pra colocar outra, se eu quisesse mudar de estilo, alguma coisa assim, pois. Entendeu? Então era difícil. Então eu comecei com ele. Depois eu fui... Não, eu não gosto muito do digital, eu gosto mais disso aqui. Eu não gosto de tocar com controladores que tem... É uma coisa minha, não tem preconceito nenhum,
2: claro,
3: entendeu? As pessoas fazem o que quiserem.
2: Aliás, há aqui uma... A gente já vai apanhar o fio da conversa. E eu quero ver qual era... Tu achas que as casas deveriam ter equipamento?
3: Sem dúvida.
2: Achas?
3: Acho que sim. Eu
2: fiz-te esta pergunta porquê? Porque eu tenho, a rádio tem esses leitores que o pessoal está aí a ver, que são 3 XDJs 1000MK2 e uma mesa de uma DGM 750. E raramente isso está aí em cima. Porque quase todos os DJs estão habituados só a tocar com as coisas ao computador ou ao controlador dele e ficam com uma mente muito fechada sobre as coisas. E eu pergunto, se o dono de uma casa tiver equipamento... E acontecer o que acontece aqui comigo, que é, cada vez que vem um DJ, eu tenho que desmontar tudo. E eu penso assim, vale a pena o investimento?
3: É que nem você falou, acho que nós como DJs e que levamos isso a uma sério, a gente tem que aprender de todas as formas, entendeu? Porque a gente não sabe.
2: Essa é a resposta certa. Né? A gente temos que aprender. Se formos DJ residente numa casa, claro que o empresário tem que comprar equipamento para a cabine, porque é só uma pessoa. Agora, se houver uma casa que esteja sempre a receber DJs com frequência, esta semana um, para a semana outro, e é um investimento muito alto para o empresário estar a fazer e estar a desmontar, como eu desmonto aqui várias vezes, e tem que ouvir que as casas têm que ter equipamento. Então, voltamos aqui à conversa do software, então depois voltaste a esse do... começaste a trabalhar com que
3: depois eu comprei dois CDJs 200
2: para não foste nem para tractors.
3: Já fui logo para o CDJ.
2: Para o CDJ.
3: Por isso que eu queria esse toque. Claro que o computador está ali, te auxilia bastante e tal. Eu só tinha só um notebook, eu não tinha nenhum equipamento além disso.
2: Pois.
3: E aí então juntei dinheiro, minha mãe também me ajudou muito. Na época eu era menor de idade, e não trabalhava ainda. E aí ela foi e me ajudou a comprar isso. E aí eu já fui, que eu era um mixer VMX300 da Behringer. E os dois CDJs.
2: 250.
3: Mas aí eu não tinha noção, assim, de como funcionava. Eu ia para as festas para ver os outros DJs tocar e ficar prestando atenção como é que eles faziam aquilo. Mas eu não tinha ideia, não tinha YouTube, não tinha tutorial, não tinha nada disso na época. Pois. E foi na garra mesmo. Falei, eu vou aprender isso.
2: Tentativa
3: e erro. E vou, fui indo. Tocava numa festa que eu tocava lá, não era tão bom, porque eles já tinham experiência. Quando eles tocavam, eu levava meu equipamento. Os que já tinham experiência lá tocavam, porque era um equipamento bom. Tocava muito bem, quando eu ia tocar, eu tocava mal. Aí eu falei, cara, o que tá acontecendo nisso, sabe? Eu não sei. Fui atrás de conhecimento. E aí, graças a Deus, fui aprendendo aí durante esses anos.
2: Com os CDJs. Mas nunca tiveste nenhum nem Cerato, nem...
3: Eu tenho um Cerato, eu tenho uma controladora, porque deixa de stand-by, né? A gente tem um equipamento lá, nunca sabe, se vai dar um defeito em alguma coisa, deixa de stand-by. Eu tenho um Cerato, eu já toquei também no Tractor, então eu já tenho...
2: Mas gostas
3: record
2: mais.
3: Box, pois. Mas gosto mais
2: disso. Gostas mais disso? Uhum. Gostas mais. Tu usas aí o record box ou usas?
3: Uso. Uhum. Passo no record box, as coisas que
2: dá outro conforto a nós para trabalhar, não é?
3: Pontos de cu e tudo.
2: Exatamente.
3: Wave.
2: A wave, essas coisas. Há muita gente que não usa. Há muita gente que toca com os CDJs, mas não usa, ainda usa ao estilo antigo. Não consegue perceber que...
3: que é preciso, é necessário. Facilita a tua vida, sim. Né?
2: Não é que eu já não sei, mas sinto-me mais confortável em tocar já com as coisas, já com o wave todo ali na amostra, saber o que é que vem a seguir e os meus apontamentos. Então, Rafa Lima, vamos repetir aqui mais uma vez, quem é que te pode ver e seguir é, o Instagram é?
3: Rafa Lima DJ2.
2: Dois.
3: O primeiro foi pirateado, já estou com dois.
2: E esperamos que seja o último. Esperamos que seja o último. Então, depois eu irei aqui no set, irei aqui a pôr várias vezes o endereço dele para seguirem ele, caso queiram contratar. Aqui para ajudar aqui o rapaz aqui no nosso não é conterrâneo, mas pronto, está aqui. É sempre bom dar um apoiozinho assim. Bem, vais-te preparando aí que a gente já volta aí com o teu set. Eu vou aqui despedir-me aqui da malta. Até já, Rafa.
3: Até já. Tchau, gente.
2: E então vamos ficar aqui com o Rafa Lima. Não se esqueçam. O vídeo vai estar no YouTube. Vou ver se consigo pôr no Facebook. Vamos ver aqui. Ele andar aqui com a dar guerra para pôr uma coisa mais de 2 horas. Vamos ver se a gente consegue. Sextas-feiras, 21h. Rádio Horizonte 96.9. Sigam o nosso Rafa Lima. Está aqui atrás. Espero que gostem. Até ao próximo programa.

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1: Cá estamos com mais um clube na Rádio Zona Algarve, sextas-feiras. Não se esqueçam, se o vídeo não estiver no YouTube, se o vídeo não estiver no Facebook, vai estar no YouTube, isso é de certeza. Quem tiver de carro pode vir aqui, 96.9, em todo o Algarve e sul de Espanha. No YouTube está lá o vídeo sempre, no YouTube da rádio, que é Rádio Horizonte Algarve. No meu também vai estar apenas a entrevista, o set fica para a rádio. Hoje vou ter aqui um convidado... que já está aqui no Algarve há alguns anos, mas é alentejano, vem cá para trabalhar e assim é bom para todos, que é o Diamond Conde. Já tenho estado a ver aqui atrás e hoje vamos já passar aqui para ele. Bem-vindo.
2: Obrigado.
1: Diamond, eu trato de Diamond ou trato por...
2: É igual. Normalmente tratam-me sempre por Diamond, mas pode ser João.
1: É João.
2: É,
1: Diamond. Diamond. Então, tu vieste para o Algarve para pôr música ou vieste para outra coisa qualquer?
2: Não. Eu vim para o Algarve quando tinha 5, 6 anos, mais ou menos. Os meus pais vieram para cá trabalhar e pronto, eu vim com eles. E desde aí que estou cá.
1: Estás aqui a... No Algarve.
2: Que estou cá no Algarve,
1: sim. E foi cá que aprendeste ou que começaste o gostinho do...
2: Foi aqui que começou o gosto pela música,
1: vieste,
2: num todo.
1: Já vieste para onde? Que cidade?
2: Silves.
1: Silves.
2: Sim, fui para Silves, pronto, cresci lá até aos meus 18. Depois fui para a Suíça, estive lá 7 anitos. Foi lá que comecei como DJ, na Suíça.
1: O que é que tocavas lá? Que género é que tocavas?
2: Kizomba.
1: Era?
2: Só Kizomba.
1: Para a comunidade portuguesa?
2: Para a comunidade portuguesa, para alguma comunidade também suíça, francesa.
1: Olha, nem é mal porque a comunidade portuguesa em qualquer lado do mundo é sempre pimbas.
2: Sim. É. E lá até, por acaso, o sítio onde eu comecei era um barzinho muito pequenino, para aquilo que cabiam ali 50 pessoas, se tanto. Mas era dentro do restaurante do clube do Benfica de Lausanne. Eles tinham o restaurante, faziam bailes, o bailarico Pimba, e tinham um anexo que ele transformou num pequeno bar. E foi aí que começámos, que eu comecei, foi aí a dar os toquezitos como DJ, sim.
1: Com Kizomba?
2: Com Kizomba, só Kizomba, na altura só Kizomba. Eu cresci, portanto, num bairro em Silves, tive, portanto, desde 6, 7 anos, contacto com a música, neste caso, música africana, Kizomba, Kuduro, Funaná, pronto, esse tipo de música. Pronto, e quando comecei foi na Kizomba.
1: E depois, quando vieste para cá, tiveste 7 anos em...
2: Sim, estive lá 7 anos.
1: Quando voltaste, foi fácil arranjar trabalho?
2: Sim. É assim, na altura eu fui trabalhar para uma empresa para vender peças de automóveis durante o dia e comecei como DJ aqui em Portugal, porque lá já tinha algum nome de ser DJ de Kizomba, fiz festas, portanto comecei lá do zero, digamos assim, fui aprendendo, fui conhecendo pessoas que me ensinaram bastantes coisas e... Depois cheguei lá a uma casa que foi assim, a casa maior que eu toquei lá, que era o Diva Club, em Vevey, que era uma casa, o dono era um turco, mas praticamente a gerência era toda portuguesa. Se faziam muitas festas viradas para os portugueses. Fiz a festa com a Cataleia, cantora de Kizomba, o Landrico, DJ Télio, e na altura eles estavam não no patamar que estão agora.
1: Estavam
2: no início. Pronto, eu, quando eram essas festas mais viradas para os portugueses, comecei a ser convidado. Pá, e fui vendo os outros DJs lá, fui aprendendo, fui consumindo as várias técnicas de cada um. Depois aqui, quando vim, comecei no bar Dois Irmãos na Guia. Também só Kizomba. Só Kizomba. Eles tinham, portanto, à sexta-feira ainda continuam a fazer o baile, e o sábado era para DJ, e na altura não tinham. O meu, ele não é meu padrinho, mas é como se fosse, o Bruno Canário, sabia que eu tinha chegado há pouco tempo, que eu metia uma musiquita lá, que ele ia vendo no Facebook e tal, e disse-me, pá, vens cá fazer um teste, e pronto, e fiz o teste, correu bem, e fiquei, sim.
1: E ficaste. Aqui, uma aqui à parte, para que às vezes o pessoal pensa, os valores, neste caso estamos a falar de Suíça, não é?
2: Suíça, sim.
1: Os valores, era também que é outro país, é um país com... É diferente, é muito diferente daqui, ou seja, aqui está equiparado ao ordenado mínimo, e lá também está, ou ganha-se bem?
2: Se formos equiparar aquilo que é o ordenado mínimo, ganha-se muito mal.
1: Lá?
2: Sim. Muito mal. Como DJ. Agora é assim, eu também não posso dizer que ganha-se muito, muito mal, porque eu também estava numa fase muito precoce. Portanto, eu estava numa fase mais de mostrar trabalho, tecnicamente não era bom, estava a aprender, portanto ia aprendendo com cada noite que ia passando, ia aprendendo mais e mais, e portanto não tinha um cachê muito elevado. Pá, ganhava ali entre 150 a 200 francos por noite, 150 francos dá cerca de 125, 130 euros por aí, mais coisa, menos coisa. Opa, se eu for comparar isso ao ordenado mínimo,
1: lá, pois,
2: não é mal pago, pronto, porque são, o ordenado mínimo são 3 mil, 2 mil e tal, 2 mil.
1: 800, por aí. Sim.
2: Portanto, não.
1: Esse registro musical praticamente é consumido só na comunidade portuguesa, não é?
2: Agora, nesta altura exata, não sei como é que está, mas na altura já havia muitos suíços, franceses, que também consumiam a kizomba, naquilo que é aquela kizomba, como é que é dizer, aquilo não é bem uma kizomba, eles até existe um nome para isso, pá, é uma kizomba diferente, é ali uma espécie de zouk misturado com kizomba, pá, também a nível de dança, também se dança um bocadinho diferente, mas pronto, eles já estavam, já na altura já se consumia bastante kizomba lá. Mas a maior parte é a comunidade portuguesa e Palop, não é? No geral.
1: Sim, sim. Pois. E aqui continuas a tocar o registro, não é? Andas ali.
2: Porque... eu no início só fui só para Kizomba, portanto era aquilo que eu também conhecia mais e que estava mais à vontade. Depois comecei, portanto, a ir um bocadinho atrás das modas. Começou a aparecer outros estilos musicais, e eu comecei a ir um bocadinho atrás desses estilos musicais até encontrar o afro, que é aquilo que eu toco e que eu sou, sim, aquilo que eu mais me identifico. Eventualmente vou fazendo uma noite ou outra de funk também, quando é necessário, quando recebo o convite para isso também faço. Mas
1: sentes que o funk já está um bocadinho, já está a morrer? Ou...
2: Eu não vejo isso dessa forma. Eu tenho aqui neste
1: morrer
2: sentido...
1: Morrer assim, pois. Quando a gente diz morrer, não quer dizer que tenha morrido. Nós já não estamos a consumir tanto. Ou não?
2: Eu acho que sim, um bocadinho, isto é a minha opinião, um bocadinho pessoal. Eu acho que o funk entrou num registro que é sempre igual. Por exemplo, agora está muito na moda os supostos remixes que eles dizem, que pegam numa música qualquer.
1: Pois, eu acho que aí. E agora aconteceu com aquele Pedrinho, né? Com o Scatman John.
2: Exatamente.
1: Já anularam-lhe a música, mas também. Eu acho que. E aconteceu com a outra. Como era o nome dela? Que. Plagiou a música da Nelly Furtado, não foi?
2: Foi, eu ouvi falar qualquer coisa, sim. Mas eu não sigo muito.
1: Pois, eu acho que é isso que está a acontecer. Eles estão a pegar em músicas e não... É, e não querem pagar o royalty ou não querem pagar direitos.
2: Sim, os
1: de
2: direitos de autor.
1: E
2: o problema é que, porque é assim, o funk quando entrou, quando o funk chegou, e às vezes quando eu faço noites de funk, ou por exemplo, nas minhas noites, eu faço, as minhas noites são, neste momento é só afro. Mas toco outros estilos também durante a noite, consoante aquilo que a casa
1: envolve.
2: Exatamente. E também toco funk, como é óbvio, porque é um estilo também que direciona um bocadinho mais para as mulheres, para poderem dançar e tudo mais. Só que o funk chegou a um ponto que no início, que era, pá, era uma música com uma história, é quase como se fosse o hip-hop aqui,
1: pois.
2: Em que antigamente, Sam the Kid, Valete, etc., contavam uma história, às vezes podia até ser fictícia, mas era uma história daquilo que se vivia no dia-a-dia. O funk também, quando apareceu, era dentro da mesma linha. Agora não. Agora o funk é só putaria. Não tem mais nada.
1: É. E muito repetitivo, não é?
2: E muito repetitivo.
1: Essa putaria repete-se muito.
2: É. E o problema, e aquilo que aconteceu, foi que as pessoas começaram a deixar de consumir tanto funk, derivado a isso, porque é sempre igual, é sempre a mesma coisa.
1: E as rádios também não podem passar?
2: As rádios também não podem passar, porque têm muitos palavrões.
1: Exato. Exato.
2: E pronto, então a necessidade que os artistas tiveram foi de, ok, estamos a perder aqui um bocado de gás, temos que ir buscar gás. Onde é que vamos buscar gás? Música conhecida, porque lá está, fazer uma música dessas com uma música que já é conhecida há muitos anos, tem uma grande probabilidade de entrar no ouvido rápido e fácil. E perdeu-se ali um bocadinho de criatividade.
1: O funk é produzido pelos brasileiros são não sei quantos milhões.
2: Sim, sim, sim.
1: Lá.
2: Sim, aquilo, lá. Sim. Isso é verdade. Sim, lá fazem grandes fortunas. Eu aqui tenho visto casas já apostar forte em artistas grandes, artistas que são conhecidos mundialmente, e depois chegam cá casas que até nem são tão grandes quanto isso. Não estamos a falar de um pavilhão atlântico ou etc. Estamos a falar de casas mais pequenas e não conseguem encher.
1: Pois.
2: Porque é muito repetitivo. Sai o António, vem o Manuel, a música é praticamente a mesma.
1: E quase não se nota o timbre de voz, porque aquilo é tudo...
2: Sim, depois, assim, alguns eu já ouvi ao vivo, tive a oportunidade de ouvir alguns ao vivo, que realmente cantam, têm voz para fazer aquilo. Mas, pá, não digo 80%, mas se calhar 60% a cantar ao vivo.
1: Então, não... vamos aqui agora à tua história. Tu estiveste lá na Guia, etc, etc.
2: Sim.
1: Depois foste para a Albufeira, não é?
2: Não, depois da Guia comecei a receber alguns convites. Recebi um convite do Farnós, na altura, à sexta-feira, para fazer uma noite mais direcionada para o Afro. Eu estava...
1: Ou não?
2: Não, depois

0: Daqui eu comecei a receber alguns convites. Recebi um convite do Farnós, na altura, à sexta-feira, para fazer uma noite mais direcionada para o Afro. Eu estava a começar há pouco tempo a tocar Afro. Pá, começámos a fazer aquilo, tivemos aquele projeto, correu, pá, lindamente. Foi um espetáculo. Através daí, ganhei também o Mojito em Portimão, que agora é o Magna, mas era o Mojito, que fazia uma noite afro-latina, mais direcionada para a kizomba, para as danças kizomba, semba, e depois, à meia da noite, mudava-se ali um bocadinho, afro, funk, também algum funk, era pouco, mas também se tocava algum
1: Reggaeton,
0: funk.
1: não. Reggaeton, não.
0: Não, era mesmo kizomba, semba, afro e funk. Pá, e eventualmente passava-se uma musiquita ou outra de reggaeton, mas muito, muito dificilmente isso aconteceu. Pronto, e daí foi sempre. Foi, pronto, foram
1: Sempre a
0: surgindo
1: escalar.
0: outras casas, Clube Vida, Nox em Lagos, pronto.
1: Mas e onde é que te sentes melhor? Olha, eu sei que é um bocado difícil responder,
0: Sim.
1: porque estás a trabalhar numa casa, mas se não tivesses a trabalhar no Farnós, onde é que poderias, em cidade, não preciso dizer o nome, mas em que cidade?
0: Em cidade.
1: Faro.
0: Eu acho que é Faro mesmo.
1: Faro, não é?
0: Apesar de eu viver na Guia, e ser lá daquela zona, e atenção, fui ao Clube Vida duas vezes como cabeça de cartaz, casa completamente cheia, correu super bem. Não tiro o mérito a isso. Mas Faro, pelo facto de já serem muitos anos,
1: Eu acho que sim, eu acho
0: com.
1: que é que o que se sustenta lá é os estudantes.
0: É, sim.
1: Porque a Albufeira não tem muitas casas, mas não tem pessoas suficientes para encher todas de inverno
0: Sim,
1: para esse estilo de música.
0: é. Não, por exemplo, a Albufeira à noite, no inverno, é. Como é que é dizer? É parado.
1: É
0: É
1: parado.
0: parado. Porquê? Porque a malta, os locais que lá vivem, que podem consumir essa música.
1: Até mesmo o Dyce em Vila Moura,
0: Sim, é.
1: que 98% é tudo de quarteira, do público quarteira Lolé,
0: Sim.
1: Almacil, e o inverno às vezes
0: É complicado,
1: é
0: é?
1: muito
0: Sim,
1: complicado,
0: sim. É
1: muito
0: como o Clube
1: complicado.
0: Vida, é igual. Clube Vida também, aliás, no verão eles apostam muito nas noites, com os holandeses, que trazem,
1: Certo.
0: vêm excursões com DJ e tudo, trazem
1: Sim.
0: tudo. Eles apostam muito nisso porque realmente, a noite em si, no inverno, não é. Antigamente havia. O problema é que é aquilo que eu costumo dizer, é muito repetitivo o tempo inteiro.
1: Pois.
0: Se nós formos ver, ou seja, o Dyson eu não conheço assim muito, não, pronto, não posso falar muito, mas por exemplo, o Clube Vida, aposta-se muito, aqui a nível de DJs, aqui locais, são dois, três no máximo, que lá vão uma ou duas vezes por inverno. De resto trazem, pá, artistas de Lisboa, artistas do Porto, artistas, como agora era para estar, até o MC Daniel, que é muito conhecido. Pronto, eles apostam muito nesses artistas assim grandes. O artista local, e é isso que neste caso eu tiro o chapéu, ao meu amigo, Tazo, que é o gerente do Farnós, porque ele só aposta. Não é só aposta, ele aposta nos DJs daqui e quando traz um artista de fora é um extra para o cliente, não é uma rotina.
1: Pois.
0: E eu acho que Clube Vida, Dyce, Catedral, têm dificuldades a trabalhar no inverno por isso mesmo. Porquê? Porque habituaram as
1: Habitual mal.
0: pessoas só festa grande, só festa grande. E eu costumo dizer uma coisa: um artista grande não ganha 300 ou €400 por noite. Ganha 2, 3 mil euros por noite. Portanto, quem dá dinheiro à casa são os artistas locais, são aquele DJ residente que lá está todos os dias a fazer um trabalho, que mantém a casa cheia todos os dias. Esse artista é que dá dinheiro à casa, porque recebe um cachê mais pequeno, não há produções, não há hotéis para pagar, jantares.
1: Faz
0: Portanto, é.
1: o residente, sabe o público que tem,
0: Faz a casa,
1: faz a casa,
0: exatamente.
1: faz a
0: E
1: casa.
0: eu acho que é aí que está o segredo, que é, e vê-se, por exemplo, o Twice também tem sempre o mesmo DJ residente, o Twice ali em Faro, o First Floor também tem o André
1: O
0: Salgueiro.
1: André.
0: Portanto, quer dizer, são casas, são as casas que trabalham o ano inteiro.

0: sempre bem, todos os dias. Dê por onde der, tudo bem que temos ali os estudantes próximo e tudo mais, mas se eles habituassem a festa grande, as pessoas começam a juntar dinheiro para ir à festa grande.
1: Não, é que depois, depois tens estado, é uma escalada, estás sempre a subir, a subir, a subir, e depois tens que oferecer sempre mais, mais, mais, mais. Isto passou-se com a Lucomia, que é sempre
0: DJs, exatamente.
1: Sempre DJs, e quando... quando... Mas também estás a trabalhar numa casa boa, porque eu trabalhei naquela casa 4 anos. Trabalhei 3 anos e meio com um e 3 anos com um e um ano com dois. Um ano com dois. Com dois e para mim acho que é a casa com as dimensões ideais e com o formato ideal.
0: É.
1: Porque não é grande, não é pequena, é o ideal para...
0: É.
1: Não sei como é que está as rendas agora, mas é o ideal para... para, e está igual como eu deixei. É o ideal para, pronto, para trabalhar e ganhar dinheiro e funcionar muito bem. E ainda bem que o Tasso está ali a fazer um bom trabalho, que é ter-se mantido, porque lá e fora aquilo é complicado. Aquilo é.
0: É, sim, aquilo é.
1: Há uma guerra lá.
0: Sim, sim, forte. Sim. Temos outras casas que fecharam pois. Por isso mesmo.
1: É que estão a todas a oferecer o mesmo estilo musical, que é o. Que é o mais fácil, que é o comercial, e depois...
0: Sim, eu costumo dizer, o fácil, fácil não é abrir a casa e não é encher a casa duas ou três vezes, fácil é manter,
1: sim, fácil
0: ao longo dos anos, aquele registro, obviamente, por exemplo, ali no Faro Norte foi-se criando, na altura que eu tinha, que eu fui para lá, a sexta-feira era o Afro, o sábado era uma noite mais comercial onde se tocava algum funk. Agora não, agora a sexta-feira é só funk, quero dizer, é a noite é funk, é o baile das safadinhas, e o sábado passou para o Afro Class.
1: Mas
0: ele está
1: a fazer uma coisa boa, que nos 3 dias são 3 DJs diferentes, não é?
0: 3 DJs diferentes. Portanto, pois, agora costuma ter o DJ Arley, que já esteve aqui também, que é um...
1: Não, o Arley não teve, claro.
0: Ah, o Arley ainda não teve,
1: não,
0: pronto.
1: O Arley não é o... E o André também não.
0: E o André também não, ok. Pronto, o Arley, muita gente conhece. Sim. O Arley, aliás, eu tenho uma produção com ele. O Arley está à quinta-feira, nem todas, porque ele, como faz a funkelada e faz mais outros eventos, acaba por andar de um lado para o outro. Agora tem lá um miúdo novo, que é o Bruno Santos, da Albufeira. Eu trouxe ele a tocar um sábado comigo.
1: Também toca, que é afro?
0: Sim, é mais na onda do afro, sim. Afro. E ele está a começar agora mesmo, portanto ele mandou-me mensagem, já o conheço de outras paragens da Albufeira, da Baixa, ele trabalhou no bar onde eu tocava, e pronto, ele agora falou comigo, pá, estou a começar a tocar, e eu disse, olha, então vou falar com o Taz, passei os contactos, ele falou com o Taz, olha, vens fazer o warm-up para testar, para ver como é que é, e entretanto agora começa a ir às quintas-feiras, está lá.
1: É pá, isso é bom, porque isso... Eu sou sempre a favor de... Eu confio-me que desse há muitos anos, ou porque estou farto, ou então a minha mentalidade já mudou, porque eu acho que um bar que tenha... Pronto, estamos a falar de DJs responsáveis, não é?
0: Sim, sim.
1: Que três... que um bar que tenha um DJ diferente é uma oferta que dá ao cliente de maneira...
0: diferente
1: também, diferente de tocar, até pode ser a mesma música, mas é outro...
0: É diferente.
1: É diferente. Então, tu estás a dizer que já fizeste produções, fazes produções também afro?
0: Não só.
1: É?
0: Não só. Então, pronto. Aquilo que eu costumo... Pronto, aquilo que eu faço a nível de produção, tenho feito um bocadinho a ghost produção. Portanto, tenho vendido algumas instrumentais da Afro a DJs, não posso falar,
1: sim,
0: pronto,
1: sim.
0: Quem são. Depois tenho também, tenho dois Afros lançados no Spotify, YouTube, etc. Uma com o Arley, uma sozinho. E depois tenho a produção que fiz algumas produções com a LEC. Tenho um Afrobeat estilo mais Naija. Com ela, depois temos uma Kizomba também, e temos mais dois ou três projetos não prontos a 100%, mas quase prontos, pronto, e agora está aqui um bocadinho
1: no
0: parado.
1: YouTube, no YouTube, como é que a malta vai lá buscar?
0: No YouTube é DJ Diamond, normalmente, com dois S, DJ mesmo, tem que ser mesmo
1: DJ,
0: escrito.
1: DJ.
0: Exatamente.
1: Eu já te vou por aí, DJ.
0: É.
1: DJ. E aí é que tens...
0: Sim, aí tenho as músicas, depois estão também todas no Spotify.
1: Deixa-me lá ver aqui... Espera aí que eu vou pôr aqui. Aí vê lá aí qual é que é. Olha esse lado aí. É assim? Vê lá se é assim.
0: Não, é D-I-A.
1: D-I-A?
0: D-I-A. Está ao contrário, é só trocar o A com o I.
1: É isso?
0: É isso. À partida já deve aparecer qualquer coisa. Um bocadinho para baixo. É porque isto de DJ Diamond também existem.
1: Pois, te querem ser todos. Diamante bruto.
0: Não, não está a aparecer. Tens de pôr em DJ Diamond somada. Vai aparecer logo o canal. Tem que levar um espacito. Isso. Exatamente.
1: Somada.
0: Somada. Exatamente.
1: Sim?
0: É assim.
1: É assim ou assim?
0: Não, somada mesmo. Somada. Como está assim.
1: Estava lá. Vamos lá ver aqui. Pronto.
0: Está aí, pois está o canal.
1: É este?
0: É esse mesmo. Aí está no tópico.
1: Vou pôr aqui para o pessoal. Espera aí, para o pessoal ver aqui. 5. É isto que tem que procurar para DJ Somada. Para ouvir aí o Eris e Somada.
0: Exatamente.
1: Ok, ainda vou pôr porque pode cortar aqui o.
0: É, tem os direitos de autor. É.
1: Pode cortar aqui o Pio Agente e a gente não quer nada disto. Pois, então tens feito essas músicas. E tens feito Ghost Producer, não é?
0: Sim.
1: Sempre com o estilo...
0: Sim. É, pronto, aquilo que eu produzo para mim, para lançar para mim, é no Afro. Depois, pronto, tenho Kizomba, tenho Naija com a LC, que também está no meu canal. Pronto, ela canta. E eu fazia a produção toda das instrumentais dela. Kizomba, Naija, Afrobeat. Temos também uma com... que tem um pouco de hip-hop no meio, que foi uma parceria que fizemos com um rapaz holandês, que canta. Pronto, e temos assim um bocadinho de tudo.
1: Um bocadinho de tudo. É. E então, quem quiser te procurar... Estavas a falar que tinhas levado aquele rapaz lá ao Farnós. É fácil de para quem te quer vir... Trabalhar para o Algarve, é fácil arranjar trabalho?
0: É fácil. É preciso procurar. Há casas e espaços,
1: achas que há?
0: Há casas e espaços. O que eu vejo aqui no Algarve, que não existe noutras zonas, que eu também já tive a oportunidade de passar e tocar, também fui tocar a Setúbal, e que eu vejo, existe uma união muito grande entre os DJs. Que aqui não existe. Aqui existem meia dúzia que são unidos uns com os outros e depois existem outros que não são tão unidos.
1: Eu acho que essa desunião é geral, é mundial.
0: É?
1: É assim, há pequenos apontamentos de grupos de DJs
0: que se unem.
1: Que se unem.
0: Pois. Porque eu aqui o que é que eu vejo? Eu vejo, por exemplo... uma casa, não interessa qual, tem o DJ residente. E o DJ residente, se lá for outra pessoa tocar ou pedir trabalho para tocar, o DJ vai sempre pensar que aquela pessoa é o concorrente e que vai roubar o trabalho e que vai. E isso não é verdade. Existe trabalho para todos. Por exemplo, eu levei o miúdo. O miúdo agora está à quinta-feira. O André, que está à sexta-feira a fazer o baile das chafadinhas.
1: O André Puli.
0: Quando não pode. Vou eu no lugar dele.
1: Pois.
0: Eu já tive, por uma questão pessoal, precisava do sábado, troquei com ele. Fui na sexta-feira, ele foi no sábado. Ponto final.
1: Aliás, eu até vou-te contar aqui um episódio que aconteceu com este, mas acontece com muitos, que é um colega nosso ficou num bar como residente. Num bar que tinha... vários DJs. Ele foi só oferecer com um valor apetecível para o patrão, porque a gente sabe porque sim, é assim que funciona.
0: E, infelizmente.
1: Há de ser sempre assim. É, é uma... e o que aconteceu? Essa pessoa não sabe trabalhar a equipa. Okay. Então ficou com os dias todos. Fez uma época. Porquê?
0: Pois.
1: É sempre o mesmo estilo musical. Por muito que varei o estilo, ou porque muda a ordem das músicas, já sempre aquilo que a gente vamos lá bater, porque é inevitável aquelas músicas que a gente tem que passar aquelas.
0: Exato.
1: Só que, para quem está lá a trabalhar todos os dias, todos os dias, todos os dias, vai-lhe soar sempre a mesma coisa.
0: Exatamente, é.
1: E ficaram fartos dele.
0: Fez.
1: Por isso, eu recomendo sempre, eu aconselho sempre, para a malta que tenha a gestão de um bar, é pá, convidem amigos, ponham lá, ele arranja, faça intercâmbio, sim, se houver essa oportunidade, faça intercâmbio de uns bares para os outros, porque assim, além de ficar, todos ganham, além de todos, sim, ganharmos, ele não fica, porque poderá haver um patrão que, pá, isto é sempre a mesma coisa, sempre. Basta só dois ou três clientes, amigos do patrão, a dizer que...
0: É,
1: pronto.
0: Acabou-se,
1: tu, exatamente, passas de um bom DJ a um mau DJ num ápice, uma coisa...
0: Sim,
1: uma coisa...
0: sim. Isso é verdade. Isso é verdade.
1: Agora, claro que... estava-te a perguntar se há espaço. Também tem que... Há espaço, eu acho que há espaço, e há casas para isso. Agora, temos que... o ser humano... O DJ, como ser humano, tem que ser mesmo ser humano. Porque se vem cá para passar rasteiras aos colegas...
0: Não, isso assim não funciona. Eu, por exemplo, sempre tive e continuo a ter um lema que é... portanto, de preferência, não é? Óbvio que às vezes, por certas situações, não é possível. Mas sempre que me é possível, eu nunca toco dois dias seguidos ou na mesma semana... em duas cidades, na mesma cidade, não, quer dizer. Não. Ou seja, eu, por exemplo, eu na altura, há uns anos atrás, eu estava residente em Portimão à quinta-feira, à sexta em Faro e ao sábado na Guia. Portanto, três pontos diferentes, três cidades diferentes. Porque até mesmo para o público não se cansar, porque lá está, por exemplo, se eu estiver a fazer uma noite por semana em Faro, o público de Faro que gosta de mim vai-me ouvir tocar naquele dia. Agora, se eu tocar no dia seguinte, outra vez em Faro, o pessoal já não vai, porque por muito mais que eu até possa trazer um repertório diferente, é a mesma coisa, é o mesmo DJ, é sempre igual. E neste sentido, eu acho que isto também ajuda a abrir espaço para os outros. Porquê? Porque eu só toco um dia por semana em Faro. Não é? Neste caso, Faro não, ele é obrigado a ter três DJs, não é? Óbvio que por certas situações já aconteceu fazer sexta e sábado,
1: sim, pronto, sim, é isso,
0: mas
1: sim,
0: por norma tem três DJs.
1: Sim.
0: Tem três DJs, se em Albufeira fizessem igual, se em Portimão fizessem igual, se em Lagos fizessem igual, os DJs todos iriam rodar e pá,
1: todos tinham trabalho. Mas,
0: isso obriga o quê? Que termos o residente sempre fixo a trabalhar três noites por semana na mesma casa, portanto quinta, sexta e sábado, e depois obriga a que o novo que está a começar agora chega lá, portanto se calhar o residente até olha assim de lado, pá, o gajo se calhar vai-me roubar o trabalho, e ele é obrigado a baixar o preço para conseguir entrar, e é aí que...
1: Exatamente, é isso mesmo. E aí começa tudo, começa
0: é a bola de neve. É uma bola de neve.
1: Então, Diamond João, porquê que escolheste este nome? Esse é João?
0: Olha, isto foi uma brincadeira. Foi na Suíça, portanto, eu estava na altura, tinha lá um DJ que era o DJ Lima, que é um cabo-verdiano, de quem continuo amigo até hoje. Ele jogava futebol comigo, começou lá a tocar nesse barzinho pequenito. E eu, pá, como tinha interesse e como gostava, acompanhava-o muitas vezes. Ele começou-me a lhe dar umas dicas, eu comecei ali a fazer as primeiras passagens e tal, não sei o quê, e comecei a ir lá tocar também nesse bar. Tinha que arranjar um nome, no início até foi DJ João Fernandes, porque não tinha nome, então ficou assim. E pá, fizemos um jantar de equipa, malta toda, beber uns copos à mesa, a conversar para aqui, e houve alguém lá no meio que disse, ah pá, vamos escolher o nome do João para DJ. Pá, alguém disse DJ Diamond e ficou. E ficou.
1: E soou-te bem e ficou.
0: A mim nem é que soou, nem não soou aquilo. Pá, falou-se DJ Diamond e tal, é o DJ Diamond, DJ Diamond. E foi, naturalmente, foi andando para a frente.
1: Então, e onde é que a gente pode ver o DJ, ou ver o, procurar o DJ Diamond?
0: Eu uso mais Instagram, atualmente. Já usei mais Facebook, agora uso mais Instagram, há uns anos para cá. Pronto, neste que caso...
1: É DJ Diamond, oficial?
0: É, exatamente, essa é a página
1: esteja
0: oficial.
1: Aqui uma coisa, ouviste o nosso programa sobre redes sociais? Não.
0: Não. Não, eu ouvi alguns umas coisinhas
1: aqui, pois.
0: Não ouvi tudo.
1: Pronto, tens que... Eu aconselho, tu tens aqui poucas, eu aconselho a toda a gente poucas publicações, tu usas mais histórias.
0: É.
1: Ok. As histórias passam.
0: Passam, é.
1: Isso é verdade, as histórias passam e quem vive de histórias são os museus.
0: Pois.
1: Mas aqui tem que ter algum conteúdo. Tu até fazes aqui um conteúdo muito interessante e muito giro. Mas depois o que acontece? Quem quiser ver, e sabes que isto as pessoas gostam de vir e não perguntar,
0: pois, isso
1: ficam têm que perguntar e ficam as coisas sem aqui sem perceber bem o que é que tens. Mas pronto, isso é só uma dicasinha.
0: Sim, uma dica.
1: Uma dicasinha.
0: Não, eu por acaso comecei a ver esses episódios do Marketing Digital. Ainda não tive a oportunidade
1: Porque isso traz seguidores, vale o que vale.
0: Sim.
1: Muitos seguidores vale pouco, ou vale muito para quem... Os seguidores vale pouco para quem não os tem,
0: pois,
1: mas vale muito para quem os quer.
0: É, exatamente, é isso mesmo.
1: E então... é sempre uma dicasinha de publicar as coisas que é para as outras pessoas verem o que estás a fazer e não só nas histórias. Podes fazer as duas coisas, depois a história, depois no dia a seguir, ou depois no dia, depois. E que fica sempre ali.
0: Fica ali sempre, exato.
1: Porque pronto, isto é o teu portfólio.
0: Exato.
1: Fica ali como fosse uma coisa que visse, olha, esteve aqui, e aí
0: e ajuda sempre.
1: E ajuda sempre. Então, olha, Diamond. Hoje, o que é que... Já sei que o teu vertente é afro, não é?
0: Sim.
1: Vais tocar alguma produção tua ou não?
0: Sim, vou tocar a produção com o Arley, que é a Somada, que é habitual tocar.
1: Ok, então vai-te preparando aí, que eu vou só aqui despedir aqui da malta.
0: Ok.
1: Queres dizer mais alguma coisa ou não?
0: Não.
1: Pronto, queres agradecer ao Taz, não é?
0: Quero agradecer não só ao Taz.
1: O Taz e a sua bicharada?
0: Sim, tem muitas outras pessoas que ao longo destes anos me ajudaram.
1: Para quem não conhece o Taz, ele tem uma loja de animais, por isso é que, não sei, por isso é que eu digo a bicharada.
0: É. Não, o Taz, o Jack Bass, pá, eu muitos, são centenas de DJs amigos que ao longo destes anos ajudaram. Pronto, e se quiserem comprar carros, também vendo carros, RT Cars na Guia, podem lá passar. Mas não, quero agradecer porque realmente dá estabilidade para eu poder agora investir um pouco mais aqui na carreira de
1: DJ.
0: DJ.
1: Exatamente. Isto.
0: E pronto, e a mensagem do dia, que é uma dica que eu gostava de deixar a todos os DJs, temos que ser mais unidos uns com os outros, porque de facto... se fizermos guerra, se estivermos sempre em guerra uns com os outros,
1: ninguém ganha, todos perdem.
0: Exatamente.
1: Até os donos das casas perdem.
0: É,
1: infelizmente é assim. Bem, Diamond, vai-te preparando aí que eu vou só despedir aqui da malta. Okay. Não digas nada, eu vou cortar aqui o pio e vamos ficar aqui com o Diamond Afro. Vamos ver se não corta, o YouTube não corta, o Facebook não corta. Vamos ver o que é que vai acontecer. E até ao próximo programa. Até já.

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1: 5 horas.
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6: São 7 horas e 43 minutos.

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1: São 8 horas de sábado, vamos às notícias na Horizonte Algarve. O Prémio Boas Práticas da Universidade do Algarve é uma iniciativa que visa distinguir o mérito dos membros da comunidade académica, trabalhadores docentes, não docentes e investigadores que contribuam ativamente para o desenvolvimento institucional, a melhoria contínua do desempenho da instituição e a afirmação da UALG. O prémio divide-se em duas categorias: Boa Prática de Excelência, destinada à candidatura melhor classificada em cada área de intervenção, e Boa Prática de Mérito, destinado às candidaturas que se destaquem pelo seu mérito global e pelo impacto para o desenvolvimento e qualidade da instituição. As candidaturas para a edição 2026 encontram-se abertas até 30 de junho. Mais informação em www.walg.pt. Em Tavira, a Biblioteca Municipal Álvaro de Campos convida para mais um momento cultural imperdível no âmbito do ciclo Encontro com Autores. Assim, neste sábado, dia 27 de junho, pelas 18 horas, não perca a apresentação do livro Que o Amor Seja Sempre a Resposta, de Rita Coimbra Vaz Félix. Mais informações sobre este tema através dos canais do município tavirense. O verão em Loulé volta a ganhar movimento, ritmo e vida com o regresso do programa Verão Ativo 2026, uma iniciativa da Câmara Municipal de Loulé que, ano após ano, se firma como uma referência na promoção de estilos de vida saudáveis e na dinamização do espaço público nesta época do ano. Até 13 de setembro, Loulé, Almancil e Quarteira voltam a ser palco de um programa vasto e inclusivo, com centenas de aulas gratuitas abertas a todas as idades, residentes e visitantes. Programa disponível em www.loledesporto.com/projeto-va. A Copa do Guadiana, o maior torneio de futebol infantil, está de regresso a Vila Real de Santo António para mais uma edição repleta de experiências únicas, onde muitas promessas do futebol irão mostrar o seu talento. A prova arrancou no passado domingo, 21 de junho, prolongando-se até o próximo dia 3 de julho. A Copa do Guadiana alia o fator competição ao futebol de formação, promovendo a prática desportiva num ambiente de convívio e fair play, com especial foco na formação pessoal dos jovens participantes dos 7 aos 15 anos de idade. Os jogos da 12ª edição do evento dividem-se pelo Complexo Desportivo de Vila Real de Santo António, o Complexo Desportivo de Monte Gordo e o Campo de Jogos Francisco Gomes Socorro, com as partidas a decorrerem entre as 9 e as 20 horas. É tudo por agora, a informação regressa às 13 horas.
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4: Às 9, a linha do horizonte continua e nós seguimos juntos nesta viagem, trazendo muito mais para o teu dia até às 10.

Às 7 horas, a música portuguesa foi a nossa inspiração na primeira hora da Linha do Horizonte. Vamos explorar novos horizontes até às 10.

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Das 7 às 8 começámos com música portuguesa, continuámos com a linha do Horizonte às 8 e a partir das 9 a linha do Horizonte segue em frente, trazendo mais novidades e energia até às 10.

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9: Estamos a 15 minutos das 10 da manhã. E vamos continuar nesta viagem até às 10.

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1: E assim chegamos ao fim da nossa viagem na linha do horizonte. Até amanhã às 7. Bom dia.
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1: Bom fim de semana a todos. 13 horas. Notícias na Horizonte Algarve. O Instituto Nacional de Estatística atualizou o número de residentes em Portugal para 11.424.031 pessoas, graças à contabilização de 1.597.539 pessoas estrangeiras. De acordo com as estimativas de população residente de 2025, apresentadas pelo INE e que incluem revisões dos números referentes ao período entre 2021 e 2024, a 31 de dezembro do último ano, a população em Portugal tem 11.424.031 pessoas, mais do que os valores apresentados no ano passado, referente a 2024, de 10.749.635, que também foram atualizados para 11.387.222 pessoas. Nesse ano, 2024, em vez de 1,6 milhões de estrangeiros residentes, o INE havia contabilizado apenas 177.557 pessoas. Segundo a nota agora divulgada pelo INE, a população residente em Portugal em 2025 foi estimada em 11.424.031 pessoas, o que corresponde a um aumento de 36.809 pessoas relativamente a 2024, um crescimento de 0,32%. A Horizonte Algarve esteve à conversa com a comunicadora Luísa Barbosa. Literacia dos média foi o tema em cima da mesa num workshop que decorreu em Tavira. Trata-se de um assunto com cada vez maior importância, uma vez que identificar e combater a desinformação é cada vez mais necessário.
2: Sem dúvida. Eu costumo dizer que a desinformação não é um fenómeno novo, mas que com as redes sociais atinge proporções muito perigosas, muito maiores e muito mais rapidamente, não é? De repente nós passamos de ser consumidores de desinformação e passamos a ser consumidores e difundimos também essa desinformação. E, portanto, literacia dos média torna-se uma competência muito necessária nos dias que correm. Especialmente uma competência que, como foi dito aqui no workshop, há graus diferentes de responsabilidade na defesa contra este fenómeno, as instituições públicas, o legislador, grandes empresas, grandes órgãos de comunicação, mas a verdade é que todos nós precisamos de nos manter mais seguros, mais informados e ativar o pensamento crítico que também nos permite ser defensores não só de uma informação verdadeira, mas da nossa democracia, porque pensamento crítico também é importante para nós podermos avaliar e verificar a veracidade e a coerência em determinadas decisões e naquilo que é dito e poder informar as nossas escolhas.
1: Pensamento crítico que pode ser treinado desde tenra idade.
2: Sem dúvida, a boa notícia é que mesmo que tenhamos andado agora um bocadinho mais perdidos com esta coisa das redes sociais e mesmo LLMs como o ChatGPT, em que nos habituámos muito a confiar porque há uma aparência de credibilidade, a verdade é que, como um músculo, a prática ajuda-nos a recuperar esta competência e aplicá-la pode ser um exercício diário que fazemos e às tantas já nem pensamos nele.
1: Luísa Barbosa falou ainda das ferramentas que já temos à nossa disposição.
2: Sim, sem dúvida. Eu digo sempre que o pensamento crítico eu acho que é o principal, porque tu não precisas ter acesso a nenhuma outra ferramenta e a nossa capacidade de questionar tem que estar ali por baixo, até porque a nossa capacidade de questionar é o que depois nos leva à procura dessas ferramentas para poder verificar. E numa realidade de informação muito rápida e também de muita informação, nós vivemos uma era em que há múltiplos estímulos diariamente, podermos destrinçar no meio de toda esta confusão de informação e de posts e de notícias onde é que está a verdade, onde é que eu posso depositar a minha confiança, ajuda a ter essas ferramentas. Desde, eu gosto muito do conceito de fact-checking, especialmente de organizações e publicações com credibilidade jornalística, como o Jornal Polígrafo ou o Observador, que também já tem esse serviço de fact-checking. A própria Lusa, penso que mais recentemente, também já tem um serviço de fact-checking. Digo serviço porque, para além de podermos ir lá ver a confirmação e a verificação de algumas notícias, nós podemos pedir o nosso próprio fact-checking em relação a uma informação e uma notícia. E depois temos sites que tentam ajudar nesse sentido. O próprio Google tem algumas ferramentas de fact-checking, nomeadamente uma que eu acho que a maior parte das pessoas já terá usado por uma razão ou outra, que é o Google Lens, que é uma pesquisa por imagem para tentarmos perceber, ok, esta imagem diz respeito a esta mesma situação que está a ser noticiada, ou era uma imagem que não tinha nada a ver. Portanto, sim, também temos mais, não é, da necessidade às vezes surgem as oportunidades. Eu acho que nesta era de múltiplas fontes de informação e de confusão e de desinformação, surge a necessidade para estas ferramentas e elas felizmente estão a surgir.
1: E não esquecer que a literacia dos média aplica-se a todas as áreas.
2: Nós hoje focámos na desinformação porque realmente é um assunto de extrema importância, mas literacia dos média diz respeito a qualquer formato média, qualquer formato média, qualquer notícia, um texto, uma imagem, um livro, uma música, não é? Qualquer forma de cristalizar uma determinada mensagem. E nós podemos aplicar pensamento crítico a todos esses formatos, porque se qualquer um destes formatos foi criado por alguém, o conceito de que um humano criou alguma coisa implica que, mesmo inconscientemente, esse média tem, essa imagem, essa história criada, tem enviesamento. Tem as minhas características culturais, o meu modelo do mundo, algum tipo de preconceito que eu tenha, alguma crença que eu tenha, está lá presente. E quem for interpretar aquele formato de média vai ter o seu próprio modelo do mundo a influenciar essa interpretação. Na sua forma mais abrangente, literacia dos média tem a ver com isto e abrange tudo isto. Não é por acaso que na Finlândia literacia dos média é ensinada desde o jardim de infância. No jardim de infância ninguém anda a avaliar a veracidade de notícias. Crianças de 3 anos não é isso que andam a fazer quando estão a aprender literacia dos média. Estão a aprender que aquele livro infantil foi escrito pelo autor A e as ilustrações são do autor B e é uma história sobre o país tal e ajuda-nos a perceber porque é que a literacia dos média idealmente ajuda-nos a garantir acesso a formatos de média e a ferramentas de média, garantir igualdade e ir eliminando discriminação dentro destas mesmas histórias que contamos, compreender porque é que nos meus livros infantis todas as personagens são brancas, por exemplo, ajuda a perceber o que é que aquela mensagem, a quem é que pode estar a ser dirigida, ou quem é aquele autor. Portanto, todas estas questões que são colocadas ajudam, idealmente, a uma maior integração e a uma sociedade mais equitativa.
1: A comunicadora Luísa Barbosa a falar-nos sobre a importância cada vez maior da literacia dos média. O Prémio Inovação Dieta Mediterrânica regressa à Feira da Dieta Mediterrânica, que decorrerá em Tavira entre os dias 3 e 6 de setembro, com uma importante novidade. Pela primeira vez, o concurso está aberto a todos os produtores, projetos e empresas do Algarve, independentemente da sua participação na feira, alargando assim o universo de candidatos e reforçando o apoio à inovação agroalimentar na região. A iniciativa pretende distinguir entidades sediadas no Algarve que se destaquem pelo desenvolvimento de produtos agroalimentares inovadores. As candidaturas encontram-se abertas até às 18 horas do dia 24 de agosto. Mais informações em www.ccdr-alg.pt. Ponto final neste bloco informativo. As notícias estão de volta quando forem 19 horas.
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0: bom português, não recuse ao Dona Inês. Um beijinho também para si.
1: Ó Dona Inês, veja lá, ele é um rapaz.
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1: São 19 horas. Notícias ao sábado na Horizonte Algarve. Dos 1,6 milhões de estrangeiros residentes em Portugal, 574 mil são brasileiros, uma contagem global que continua a indicar mais homens do que mulheres imigrantes, segundo dados do Instituto Nacional de Estatística. De acordo com os dados das estimativas da população residente em 2025, apresentadas pelo INE, a população residente de nacionalidade estrangeira em Portugal foi estimada em 1.597.539 pessoas, das quais 913.249, 57,2% homens, e 684.290, 42,8% mulheres, representando 14% do total da população residente. No que diz respeito às nacionalidades, o INE estima que residiam em 2025 um total de 574.195 cidadãos de nacionalidade brasileira, o que corresponde a 35,9% da população estrangeira residente. A nacionalidade angolana ocupa o segundo lugar, abrangendo 103.140 pessoas, 6,5% do total de estrangeiros. Seguem-se indianos, cabo-verdianos, nepaleses, cidadãos do Bangladesh, guineenses, ucranianos, são-tomenses, paquistaneses, cidadãos do Reino Unido, italianos, franceses, chineses e alemães. A Horizonte Algarve esteve à conversa com a comunicadora Luísa Barbosa. Literacia dos média foi o tema em cima da mesa num workshop que decorreu em Tavira. Trata-se de um assunto com cada vez maior importância, uma vez que identificar e combater a desinformação é cada vez mais necessário.
2: Sem dúvida. Eu costumo dizer que a desinformação não é um fenómeno novo, mas que com as redes sociais atinge proporções muito perigosas, muito maiores e muito mais rapidamente, não é? De repente nós passamos de ser consumidores de desinformação e passamos a ser consumidores e difundimos também essa desinformação. E, portanto, literacia dos média torna-se uma competência muito necessária nos dias que correm. Especialmente uma competência que, como foi dito aqui no workshop, há graus diferentes de responsabilidade na defesa contra este fenómeno. As instituições públicas, o legislador, grandes empresas, grandes órgãos de comunicação. Mas a verdade é que todos nós precisamos de nos manter mais seguros, mais informados e ativar o pensamento crítico que também nos permite ser defensores não só de uma informação verdadeira, mas da nossa democracia, porque pensamento crítico também é

0: importante para nós podermos avaliar e verificar a veracidade e a coerência em determinadas decisões e naquilo que é dito e poder informar as nossas escolhas.
1: Pensamento crítico que pode ser treinado desde tenridade.
0: Sem dúvida, a boa notícia é que mesmo que tenhamos andado agora um bocadinho mais perdidos com esta coisa das redes sociais e mesmo LLMs como o ChatGPT, em que nos habituámos muito a confiar porque há uma aparência de credibilidade, a verdade é que, como um músculo, a prática ajuda-nos a recuperar esta competência e aplicá-la pode ser um exercício diário que fazemos e às tantas já nem pensamos nele.
1: Luísa Barbosa falou ainda das ferramentas que já temos à nossa disposição.
0: Sim, sem dúvida. Eu digo sempre que o pensamento crítico acho que é o principal, porque tu não precisas ter acesso a nenhuma outra ferramenta e a nossa capacidade de questionar tem que estar ali por baixo, até porque a nossa capacidade de questionar é o que depois nos leva à procura dessas ferramentas para poder verificar. E numa realidade de informação muito rápida e também de muita informação, nós vivemos uma era em que há múltiplos estímulos diariamente, podermos destrinçar no meio de toda esta confusão de informação e de posts e de notícias onde é que está a verdade, onde é que eu posso depositar a minha confiança, ajuda a ter essas ferramentas. Desde, eu gosto muito do conceito de fact-checking, especialmente de organizações e publicações com credibilidade jornalística, como o Jornal Polígrafo ou o Observador, que também já tem esse serviço de fact-checking. A própria Lusa, penso que mais recentemente, também já tem um serviço de fact-checking. Digo serviço porque, para além de podermos ir lá ver a confirmação e a verificação de algumas notícias, nós podemos pedir o nosso próprio fact-checking em relação a uma informação e a uma notícia. E depois temos sites que tentam ajudar nesse sentido. O próprio Google tem algumas ferramentas de fact-checking, nomeadamente uma que eu acho que a maior parte das pessoas já terá usado por uma razão ou outra, que é o Google Lens, que é uma pesquisa por imagem para tentarmos perceber, ok, esta imagem diz respeito a esta mesma situação que está a ser noticiada ou era uma imagem que não tinha nada a ver. Portanto, sim, também temos mais... Não é? Da necessidade às vezes surgem as oportunidades. Eu acho que nesta era de múltiplas fontes de informação e de confusão e de desinformação, surge a necessidade para estas ferramentas e elas felizmente estão a surgir.
1: E não esquecer que a literacia dos média aplica-se a todas as áreas.
0: Nós hoje focámos na desinformação porque realmente é um assunto de extrema importância, mas literacia dos média diz respeito a qualquer formato média. Qualquer formato média, qualquer notícia, um texto, uma imagem, um livro, uma música, não é? Qualquer forma de cristalizar uma determinada mensagem. E nós podemos aplicar pensamento crítico a todos esses formatos, porque se qualquer um destes formatos foi criado por alguém, o conceito de que um humano criou alguma coisa implica que, mesmo inconscientemente, esse média tem, essa imagem, essa história criada, tem enviesamento. Tem as minhas características culturais, o meu modelo do mundo, algum tipo de preconceito que eu tenha, alguma crença que eu tenha, está lá presente. E quem for interpretar aquele formato de média vai ter o seu próprio modelo de mundo a influenciar essa interpretação. Na sua forma mais abrangente, literacia dos média tem a ver com isto e abrange tudo isto. Não é por acaso que na Finlândia literacia dos média é ensinada desde o jardim de infância. No jardim de infância ninguém anda a avaliar a veracidade de notícias. Crianças de 3 anos não é isso que andam a fazer quando estão a aprender literacia dos média. Estão a aprender que aquele livro infantil foi escrito pelo autor A e as ilustrações são do autor B e é uma história sobre o país tal e ajuda-nos a perceber porque é que a literacia dos média idealmente ajuda-nos a garantir acesso a formatos de média e a ferramentas de média, garantir igualdade e ir eliminando discriminação dentro destas mesmas histórias que contamos, compreender porque é que nos meus livros infantis todas as personagens são brancas, por exemplo, ajuda a perceber o que é que aquela mensagem, a quem é que pode estar a ser dirigida, ou quem é aquele autor. Portanto, todas estas questões que são colocadas ajudam, idealmente, a uma maior integração e a uma sociedade mais equitativa.
1: A comunicadora Luísa Barbosa a falar-nos sobre a importância cada vez maior da literacia dos média. O Prémio Inovação Dieta Mediterrânica regressa à Feira da Dieta Mediterrânica, que decorrerá em Tavira entre os dias 3 e 6 de setembro, com uma importante novidade. Pela primeira vez, o concurso está aberto a todos os produtores, projetos e empresas do Algarve, independentemente da sua participação na feira, alargando assim o universo de candidatos e reforçando o apoio à inovação agroalimentar na região. A iniciativa pretende distinguir entidades sediadas no Algarve que se destaquem pelo desenvolvimento de produtos agroalimentares inovadores. As candidaturas encontram-se abertas até às 18 horas do dia 24 de agosto. Mais informações em www.ccdr-alg.pt. É tudo por hoje. A informação regressa amanhã às 8. Resta-me desejar a todos continuação de bom fim de semana.
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1: 20 horas. 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

0: 9.
1: Uma hora.
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3: Hola, buenas noches y bienvenidos.